0: 21 horas e 4 minutos.
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4: O Dona da Noite aqui pela sexta edição de sábado, estou de volta com você. Eu sou Lázaro Neto e nós vamos juntos até às 11h45. Agora tem Leonardo Coração Espinhado.

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2: 21:17.
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5: Tô de volta com você aqui pelas ondas da Nova Paranaíba, a 94,7, com a Ataíde e Alexandre. Eu me enganei.

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2: 21:31.
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2: 21:44.
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2: 22:10.
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7: Olá, uma boa noite pra você. Eu sou o Lázaro Neto e nós estamos de volta agora na Nova Paranaíba com João Mineiro e Marciano no mesmo lugar.

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1: Uma salva de palmas do Guenrico, por gentileza.
0: Murilo Ruf, senhoras e senhores.

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2: 22:24.
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3: O Dono da Noite está de volta com você, aqui na sua 94,7, com Racing e Rafael. Não dá mais.

0: 22:37.
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10: Olá, uma boa noite pra você. Eu estou de volta aqui no Dono da Noite com mais uma edição. Agora com o André Andrade, virou um breu.

0: 22:49.
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4: O Dona Lanche está de volta com você, com o Daniel, direto do coração.

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2: 23:02.
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6: O Dono da Noite tá de volta com você nessa edição de sábado, Gilberto e Gilmar, Música da Saudade.

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2: 23 horas e 14 minutos.
3: Mudando a noite, tá de volta com você com o Leonardo hoje.
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0: Esquece
1: esse cara, meu bem.
2: Edson Hudson!
3: Edson Hudson! Segura, amigo!
2: Pronto, fala, Edson.
4: Já teve amor de ping-pong na sua vida?
2: Eu já vou contar a minha história pra você.

0: gostoso amor do Ping Pong, né, Zé Paulo?
1: Ô, amigo! Obrigado, Edson Hudson!

0: Luca Zucco.
1: Luca Zucco e Cleide Romário.
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3: 23:25.
4: A 94.7 e o Dono da Noite finaliza por aqui com mais uma edição. E tá de volta na segunda-feira, às 8 da noite. Agora tem Leonardo e Eduardo Costa, Laço Aberto. Uma boa noite, tchau, fui, beijo no coração. Mua!
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0: Gilberto e Gilmar, Igor e Gilmar!
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0: Fred e Fabrício, Cleiton e Romário. Etapa no volante agora, amigo.
1: Agora a playlist é só os bravos.

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0: companheiro bruto.
1: Mas essa moda é boa demais.
0: E eu tô feliz demais de estar cantando ela com você aqui, viu?
1: Prazer é todo meu.
0: Você é o cara.
1: Nós.
0: Te amo,
1: meu irmão. Eu também te amo. Obrigado pelo convite.

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cantando para o Brasil. Vamos lá! Jéssica Araújo, guitarrista manhoso. Agora é o Gabriel. Chega mais, Gabriel. Vamos nessa. Cadê Leãozinho?

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1: 5:14.
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1: 5 horas

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2: Alô, Itumbiara, alô, região, alô, amigos, o meu bom dia. Está começando aqui pela Paranaíba mais um programão, o As Campeãs Sertanejas, né? Hoje, domingo, dia 14 de junho de 2026, né? Vamos juntinhos até às 7 da manhã com muita música para você. A apresentação é minha, Franklin Gaspar. E a partir de agora, onde faço companhia, vamos juntinhos até às 7 da manhã com muita música, né? E vamos seguindo em frente. Então, abraçando desde já os nossos ouvintes, né? Ligado na Paranaíba, minha amiga Salma da Rua Goiás, né? Meu amigo Décio Eustáquio da Rua Arlindo Vilela, a Maria da Horta de Araporã, a Joana também de Araporã e a Glória Maria de Centralina. E vamos seguindo em frente então com a nossa programação. Deixe-me ver aqui, deixa o computador aqui voltar agora sim. Agora tem o Nenete Dorinho, Cachoeira de Emas, depois o Iaraí Jaci, Sabiá lá na Gaiola, depois o Teodoro Sampaio, Paixão Violenta.

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2: Você está na sintonia da Paranaíba e o programa As Campeãs Sertanejas. São 5 horas mais 31 minutos. Vamos seguir em frente com o nosso programa, trazendo mais música, né? Deixa eu abraçar primeiramente lá o meu amigo Coelho, lá no rancho, né? Curtindo o nosso programa. Um abração também lá para o meu amigo Peninha, do bairro Afonso Pena. Alô, meu amigo Vicentão, lá da Copril, né? O meu amigo Gerci do Hortaliça, ligadinho aqui na Paranaíba também. Um abração lá para o meu amigo Tubarão, da Mercearia Tubarão, ligadinho aqui na Paranaíba, né? O Zé Ronildo também na sintonia. Bom dia para você, meu amigo. Agora deixa eu só pegar um alô aqui do meu amigo Zezão do bairro Planalto, né? Que agora tá lá na Ponte Funda, lá na fazenda, né? Fala, meu amigo, bom dia.
3: Ô, Frank, bom dia. O Zezão.
2: É, deu um probleminha aqui no nosso WhatsApp, que daqui a pouco a gente fala com o Zezão, então. É. Quando já são 5 horas e 32 minutos, né? Daqui a pouquinho então eu falo com o meu amigo Zezão. É, cadê, ver se eu consigo agora, travou aqui meu WhatsApp. É, aproveitando para abraçar também, né, o pessoal aí das fazendas da região, né, minha amiga Neucina do bairro Planalto, também curtindo nosso programa, a Nivaldo Ricardo lá em Pontezinhas, o Milton Elisete no Sarandi, abraçando o pessoal do Sarandi, grande abraço para vocês aí, gente. Agora sim, né, meu amigo Zezão, cadê, vamos ver agora sim, fala, meu amigo, bom dia.
3: Ô, Frank, bom dia.
2: Bom dia.
3: O Zezão aqui da Fazenda Trindade, Ponte Funda. Queria te pedir uma música aí com o Vieira e Vieirinha. A moça que dançou com o diabo. Oferecendo pra minha paixão. O Mercy Rodrigo, Patrício, René, Netinho. O Luciano Frangaçado, Helena do Morado do Sonho, meu irmão Antônio, minha cunhada Tereza aqui na fazenda. E para todos que gostarem da música, e para vocês aí da rádio aí, um bom dia, um bom final de semana, um feliz domingo para vocês aí.
2: Grande abraço para você, meu amigo, tudo de bom, um ótimo final de semana. E vamos daqui a pouquinho eu rodo essa música então, viu, meu amigo? É, porque agora então vou rodar o Zilizalo, Tango da Minha Noite. Em seguida, Delmiro e Delmon, Juras Mentirosas, depois o Tibagi Miltinho, Por Que Me Desprezas? E fechando com Jacó e Jacozinho, Sete Irmãos.

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2: 5 horas e 31 minutos.
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2: 5:47.
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4: 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Você está na sintonia da Paranaíba 94.7, o programa As Campeãs Sertanejas. São 5:48, né? Deixa eu abraçar também meu amigo Clóvis do Buriti 3, né? Lá na sintonia. Bom dia para você, meu amigo Niltinho também lá na sintonia. Um abraço lá para minha amiga Suênia Aparecida de Brito. Alô, minha amiga Aparecida Vieira do bairro Paranaíba. Meu amigo Luciano do Frango Assado também ligadinho aqui na Paranaíba. Um abração também lá para a minha amiga Selvita, lá na sintonia, né? A Marlene Bonifácio, lá do Dona Guri. Ah, aquele abraço. Daqui a pouquinho eu te atendo, viu, meu amigo Clóvis, do Buriti 3. Agora eu vou atender o meu amigo Zezão, né? Ele tá a fim de ouvir, então, o Vieira e Vieirinha, a moça que dançou com o diabo. Depois tem o Douglas Cial, Coração Não Chora. Em seguida, Dino Franco Moraí, Caboclo Centenário. Depois, o Zé Fortuna Pitangueira, Cão Fiel. E fechando com Dulce Iriema, Moreninho Lindo.

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2: 6:04.
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5: Você está na sintonia da Paranaíba 94.7, o programa O Bom Dia, aliás, as campeãs sertanejas. São 6:04, 6:04. Vamos seguindo em frente com o nosso programa. Abraçando meu amigo Clóvis, lá do Buriti 3, né? Fala, meu amigo, bom dia.
6: É, bom dia. Eu sou o Clóvis aqui do Buriti 3, Rádio Paranaíba. Estou na escuta, meu amigo Franco Gaspar. Quero te pedir uma moda para você tocar para mim. Tive sorte de conhecer esses dois rapazes, mas hoje em dia essa dupla não existe mais, mas foi, eles eram amigos meus, ela tuitava, né, mas eu adorava Itumbiara, queria pedir com ele de São Paulo para Brasília, a dupla Praião e Prainha, muito obrigado.
5: Grande abraço para você, meu amigo. Vou procurar a música aqui, daqui a pouquinho eu te rodo para você, viu? Meu amigo Jardim de Oliveira, lá do bairro São Sebastião. Meu amigo Juquinha da Saúde também, bom dia para você, meu amigo. E vamos ouvindo então, daqui a pouquinho no próximo bloco eu já te atendo, viu, meu amigo Clóvis? É, porque agora tem o Trio Verdade, a música Agora. Em seguida, o Zé Fortuna Pitangueira, A Justiça de um Filho. Em seguida, tem o Cascatinha e Ana. E, aliás, eu vou rodar essa música agora no final do bloco, então. É a música, então, do Praião e Prainha. É a música que falou, né? De São Paulo a Brasília, né? Então, vamos ouvir, então. Grande abraço, meu amigo. Aliás, vai ser no próximo bloco, porque agora, então, eu vou rodar do Praião e Prainha, Goianinha, né? Daí, no próximo bloco, eu rodo pra você a música que você pediu, tá ok, meu amigo?

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2: 6:17.
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4: É a Paranaíba de Itumbiara, 94.7, o programa As Campeãs Sertanejas. Daqui a pouquinho, a partir das 7 da manhã, tem a Santa Missa lá direto da Catedral de Santa Rita de Cássia. Deixa eu abraçar agora meu amigo Domingão Berranteiro, né? Já na sintonia. Bom dia pra você, meu amigo.
5: Meu grande amigo Funk Gaspar, companheiro de todas as horas, líder de audiência, campeão de audiência, só não pode bombar, senão explode. Você é um cara excepcional, um cara amigo mesmo. Você é um cara que mora no meu coração e não paga aluguel. Se você puder mandar a música Boi Tufão, quero oferecer para o meu grande amigo Subtenente Reis, do Santa Maria do MEI. Meu grande amigo Subtenente Reis e a sua esposa ali no Santa Maria do MEI. Meu grande amigo Alas, automecânica. Meu grande amigo Alas, automecânica, amigo e irmão. Essa hora está tirando um leitinho na chacrinha dele. Meu grande amigo Edson Gonçalves, o Darneval. Meu grande amigo Jorge, lá no Bom Jardim. Meu da Fazenda Bom Jardim. Meu grande amigo André. Meu grande amigo Juquinha da Saúde, o Betinho do Sossó. Meu grande amigo João Corrinho. Meu grande amigo Marquinho, lá na Fazenda dos Nader.
4: Grande abraço para você, meu amigo. Daqui a pouquinho, então, eu rodo sua música, né? E porque agora, então, tem o Pião Carreira e Praense, Quarto Vizinho, em seguida o Christian Ralph, Piscina, depois o Milionário Zé Rico, Velho Candeeiro e fechando com Jacó e Jacozinho, Preto e Branco.

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2: 6:33.
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5: Você está na sintonia da Paranaíba 94.7, o programa As Campeãs Sertanejas. São 6:35, né? Um abraço no meu amigo Nenê. Grande abraço pra você, meu amigo, que eu não tava encontrando nessa música agora que eu achei, viu, meu amigo? Ele tá pedindo que eu pedi a música do meu amigo Clóvis, né? A música de São Paulo a Brasília, agora que eu achei essa música, viu, meu amigo? É, grande abraço pra você. Vou rodar agora, então, pra você e também para o Clóvis, no Buriti 3. Também abraçando meu amigo Heleno, lá do Morada dos Sonhos, lá na Sintonia. Bom dia pra você, meu amigo. O meu amigo Luciano do Frango Assado também na sintonia, né? Já no próximo bloco eu já te atendo, viu, meu amigo? Porque agora, então, tem o pedido do meu amigo Clóvis e a música de São Paulo a Brasília, né? Com Praião e Prainha. Depois tem o Trio Parada Dura, Boi Tufão, lá pro meu amigo Domingão Berranteiro. Em seguida, o César e César, Cowboy da Madrugada. Depois, o Zé Carreiro e Carreirinho, Peito Sadio. E fecha no bloco com o Mato Grosso e Matias. Volte, amor. Bom dia.

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1: Você está na sintonia da Paranaíba e o programa As Campeãs Sertanejas. São 6 horas mais 53 minutos, né? Deixa eu abraçar meu amigo Luciano Frango Assado. Fala, meu amigo, bom dia.
2: Bia Franco, sendo que Frango Assado que te ouvindo, hein? Toca aí Tesouro da Madrugada pra nós aí com o Tião Carreiro e Pardinho. Parece aí pro Zé de Brito, Juquinha da Saúde, meu pai Anísio, Helena Morado do Sonho, Zezão da Ponte Funda, Mai Fofoca, o Celso Rosa, o Gilvão da Auto Mecânico Carol, e pra quem gosta da moda. E lembrando o pessoal hoje que é dia de Frango Assado, Costela, Cupim, Maçã do Peito, saudade de Guerola, torresmo e muito mais. Tamo junto, Franco. Bora agir, bora trabalhar. Fui.
1: Grande abraço pra você, meu amigo. Tudo de bom, uma ótima final de semana pra você. E assim a gente chegamos ao final de mais um programa, né? Que estará de volta domingo que vem com muita música pra você. Fique agora com a Santa Missa, direto da Catedral de Santa Rita de Cássia, né? E eu estarei de volta às 8 horas com o programão O Paranaíba no Sertão, né? Deixa eu abraçar agora minha amiga Maria da Horta também, né? Lá na sintonia, né? Ela tá a fim de ouvir Apaixonada por Você com o Gino e Geno. Um grande abraço, gente, e até mais.

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2: Tino Correia de Melo Júnior, Elvis Ribeiro da Silva, Alê Pinheiro, Hermanado de Carvalho, Irenilde da Silva Alves, Ivanildo da Silva Alves, João Inácio de Souza, João Lemes Tavares, José Alves Carvalho, José Dias Lopes, José Júlio da Silva, José Bataclin, José Júlio da Silva, José Luiz de Moura, José Natal Borges, José Oliveira da Silva. José Oliveira da Silva Júnior, José Rita Carvalho, José Ronaldo de Menezes, Juvenil Luiz Sobrinho, Juvercina de Paula e Souza, Larissa Gonçalves, Indóia Carvalho, Luciano Momenté, Luiz Antônio Fernandes, Manuel de Faria, Maria Braga de Carvalho, Maria das Dores, Maria das Graças Lima da Silva, Maria de Lourdes de Moura, Maria de Lourdes Silva, Maria do Pudim, Maria dos Anjos da Silva Alves, Maria Júlia Oliveira da Silva, Maria Leonice, Maria Luzia Martins, Mariano Ferreira de Paiva, Marina Momenté, Marisa da Mota, Marisa Momenté, Marluce Ferreira Duarte, Matheus Custódio Alves, Mequior Pereira Martins Sobrinho, Miguel Rodrigues Machado, Mônica Batista Rosa, Narson Rodrigues Galvão Júnior, Michele Alves da Silva, Olímpia de Jesus, Olímpia Alves Otero, Onísia de Rubico, Otávio Otero, Paulo Pereira Garcia, Paulo Ronaldo da Silva, Pedro Gonçalves da Silva, pelas almas aflitas, Rodrigo Hiero Souza Santos, Regiane Guimarães, Renan Roberto Martins, Ricardo de Paula, Rivalino José de Andrade, Rodrigo Vieira. Rui Sebastião Moraes, Sebastiana Rodrigues dos Santos, Sebastião Francisco da Costa, Severiano Alves, Silvio Pereira Garcia, Sônia Santos Paiva, Targino Pinto da Cunha, Tereza Maria da Silva Mendes, Tertuliano de Almeida Neto, Thales Naves Alves Machado, Tiago Barros Fidelis, Ubiraci Vieira Júnior, Valquíria Otério Cotrim, Walter Otero, Maria Inês de Oliveira, Cristóvão Gonçalves Faria, Fausto Pereira da Silva. Ação de graças, Nossa Senhora Aparecida, Nossa Senhora de Fátima, Santa Luzia, São Jorge Guerreiro. Pelo aniversariante, Daniel Rodrigues Rocha Santos, aniversário de casamento. Pelos 23 anos de matrimônio de Aline e Emerson. Saúde, Elias Oliveira, família Martins Alves, família Martins Almeida, Gilda Pereira Jabor. Irmãos e irmãs, nessa liturgia dominical, o Senhor renova conosco a aliança de amor selada na morte e ressurreição de seu Filho, Jesus Cristo. Apoiado em sua palavra de vida, ouvimos o chamado

amoroso para seguirmos os passos do Senhor e para sermos sinal gratuito da bondade de Deus no coração do mundo. Entremos de coração aberto no mistério de Cristo e deixamos-nos inebriar por seu amor. Iniciamos a missa cantando.

0: Em nome do Pai, do Filho e do Espírito Santo.
1: Amém.
0: Que a graça de nosso Senhor Jesus Cristo, o amor do Pai e a comunhão do Espírito Santo estejam convosco.
1: Bendito seja Deus que nos deu vida ao amor de Cristo.
0: Queridos irmãos e irmãs, queridos ouvintes da Rádio Paranaíba, bom dia.
1: Bom dia.
0: Sejam bem-vindos nesse domingo, dia do Senhor, que nós nos reunimos para celebrar o mistério pascal. Muitas vezes nós caímos no pecado da omissão, do orgulho, do egoísmo. Por isso peçamos perdão a Jesus nesse ato penitencial.

0: Que Deus, Pai misericordioso, tenha compaixão de nós, perdoe os nossos pecados e nos conduz à vida eterna.
1: Amém.

Oremos. Ó Deus, força daqueles que em vós esperam. Sede favorável ao nosso apelo, como nada podemos em nossa fraqueza. Dai-nos sempre o socorro da vossa graça, para que possamos querer e agir conforme a vossa vontade, seguindo os vossos mandamentos. Por nosso Senhor Jesus Cristo, vosso Filho e Deus, convosco vive e reina, na unidade do Espírito Santo, por todos os séculos dos séculos.

Leitura do livro do Êxodo. Naqueles dias, os israelitas, partindo de Rafidim, chegaram ao deserto do Sinai, onde acamparam. Israel armou aí suas tendas, defronte da montanha. Moisés então subiu ao encontro de Deus. O Senhor chamou do alto da montanha e disse: Assim deverás falar à casa de Jacó e anunciar aos filhos de Israel: Vistes o que fiz aos egípcios e como vos levei sobre asas de águia e vos trouxe a mim. Portanto, se ouvirdes a minha voz e guardardes a minha aliança, sereis para mim a porção escolhida dentre todos os povos, porque minha é toda a terra. E vós sereis para mim um reino de sacerdotes e uma nação santa. Palavra do Senhor.

0: Leitura da carta de São Paulo aos Romanos. Irmãos, quando éramos ainda fracos, Cristo morreu pelos ímpios no tempo marcado. Dificilmente alguém morrerá por um justo. Por uma pessoa boa, talvez alguém se anime a morrer. Pois bem, a prova de que Deus nos ama é que Cristo morreu por nós quando éramos ainda pecadores. Muito mais agora, que já estamos justificados pelo sangue de Cristo, seremos salvos da ira por Ele. Quando éramos inimigos de Deus, fomos reconciliados com Ele pela morte do Seu Filho. Quanto mais agora, estando já reconciliados, seremos salvos por Sua vida. Ainda mais, nós nos gloriamos em Deus, por nosso Senhor Jesus Cristo. É por Ele que, desde o tempo presente, recebemos a reconciliação. Palavra do Senhor.
1: Graças a Deus.

0: O Senhor esteja convosco.
1: Ele está dentro de nós.
0: Proclamação do Evangelho de Jesus Cristo, segundo Mateus.
1: Glória a vós, Senhor.
0: Naquele tempo, vendo Jesus as multidões, compadeceu-se delas, porque estavam cansadas e abatidas, como ovelhas que não têm pastor. Então disse a seus discípulos: a messe é grande, mas os trabalhadores são poucos. Pedi, pois, ao dono da messe que envie trabalhadores para a sua colheita. Jesus chamou os 12 discípulos e deu-lhes poder para expulsarem os espíritos maus e para curar todo tipo de doença e enfermidade. Esses são os nomes dos 12 apóstolos. Primeiro, Simão, chamado Pedro, e André, seu irmão, Tiago, filho de Zebedeu, e seu irmão João, Felipe e Bartolomeu, Tomé e Mateus, cobrador de impostos, Tiago, filho de Alfeu e Tadeu, Simão Zelota e Judas Iscariotes, que foi o traidor de Jesus. Jesus enviou esses 12 com as seguintes recomendações: não deveis ir onde moram os pagãos, nem entrar na cidade dos samaritanos, e diante as ovelhas perdidas da casa de Israel. Em vosso caminho anunciai: o reino dos céus está próximo. Curai os doentes, ressuscitai os mortos, purificai os leprosos, expulsai os demônios. De graça recebestes, de graça deveis dar. Palavra da salvação. Queridos irmãos, a liturgia desse domingo coloca para nós a escolha dos 12, Jesus chamando os seus colaboradores, aqueles que estariam sempre mais próximo a ele, para a missão. A gente percebe esse evangelho que o chamado de Jesus acontece depois que Jesus compadece de uma multidão enorme. Jesus teve um dia todo cheio de atividade missionária. Diante daquela multidão, Jesus percebe o grande desafio, o grande trabalho que tem que fazer. A messe é grande, mas os trabalhadores são poucos. Pedi ao dono da messe que envie trabalhadores. Nós rezamos sempre no final da missa oração pedindo ao Senhor da messe que envie trabalhadores. E a gente percebe aqui nesse evangelho os 12 que o Senhor escolheu. No evangelho de São Marcos, eles estão consertando as redes, estão trabalhando. Mateus, por exemplo, está na coletoria de impostos trabalhando. Pedro, Tiago e João estão lançando as redes para a pesca. E aqui Mateus resume os 12, liderado por Simão Pedro e seu irmão André. São irmãos, famílias que o Senhor escolhe. E Deus escolhe pessoas simples, pessoas humildes, pessoas que estão no trabalho cotidiano, no dia a dia, e dá poder para eles de fazer aquilo que Jesus fez: curar todo tipo de doença, expulsar demônios, purificar leprosos, curar doentes, é o mesmo poder que Jesus nos dá também hoje. Hoje, a Igreja é conduzida pelo Papa Leão, que Deus escolheu, que o Espírito Santo ilumina. E a gente vê que esse Papa, sucessor de Pedro, anda pelo mundo pregando o Evangelho, e Deus escolhe também nós, pelo batismo, também nós somos escolhidos e enviados. O trabalho missionário é um trabalho muito grande. A gente vê que a nossa cidade cresce a cada dia. As cidades crescem. E essa semana eu fui celebrar, semana passada, eu fui celebrar na festa de Santo Antônio. Essa semana eu fui celebrar lá em Morrinhos, na festa do Padre Eric. Todas as paróquias que a gente passa, o desafio pastoral é grande, a missão é grande, e o Senhor da Messe continua chamando pessoas. O trabalho de catequese, o trabalho na liturgia, o trabalho de visita aos doentes, para o trabalho com a juventude, ou o trabalho com as famílias, e a gente tem que se colocar a serviço. Pelo batismo nós somos enviados também. E esse Deus que nos revela, é o Deus que nos ama. Nós vimos na primeira leitura, Deus falando com Moisés e com o povo que estava a caminho da terra prometida. Deus fez uma aliança com o povo, tirou o povo do Egito, libertou o povo da escravidão, fez uma aliança com o povo. Eu serei o vosso Deus, vocês serão o meu povo. O amor de Deus por nós é muito grande. São Paulo vai dizer que Jesus morreu na cruz para salvar, para nos libertar dos nossos pecados. E a gente continua hoje na cidade de Tumbiara, nós temos esse grande desafio de evangelizar. Assim como Jesus chamou Pedro e seu irmão André, Tiago e João, o Senhor Jesus continua nos chamando também para pregar a palavra dele, o trabalho missionário, o trabalho da Igreja. A missão da Igreja é anunciar o Evangelho. É anunciar a boa nova, é curar doente. Quantas pessoas que estão abatidas no caminho. E a gente tem que levar a palavra de esperança. Às vezes, um telefonema, às vezes uma ligação para alguém que está, às vezes, na beira do poço, muda a vida da pessoa. E a nossa missão, essa missão, Jesus falou: vai primeiro às ovelhas perdidas da casa de Israel e anuncie primeiro. A missão é urgente. Por isso que nós somos chamados, nós somos escolhidos, como o Senhor escolheu esses 12. E hoje, esses 12 que o Senhor escolheu, representam os bispos nas igrejas particulares, sucessores dos apóstolos que o Senhor coloca à frente da Igreja, para apacentar o rebanho. Jesus continua perguntando a Simão: Simão, filho de Jonas, tu me amas? Apacenta as minhas ovelhas. Que nós possamos, no serviço, na missão, nessa grande messe, trabalhar para o Senhor. Louvado seja o nome de Deus. Creio em Deus Pai Todo-Poderoso, Criador do céu e da terra,

Em Jesus Cristo, seu único Filho, nosso Senhor, que foi, nasceu da Virgem Maria, padeceu sobre o

0: Irmãos e irmãs, fortalecidos da missão sacerdotal pelo batismo, apresentemo-nos diante do coração do Pai com as nossas preces e pedidos. Socorrei, Senhor, socorrei-nos e salvai-nos.
1: Senhor, socorrei-nos e salvai-nos.
2: Pelo Papa, pelo nosso Bispo, ministros ordenados e agentes de pastorais de nossa igreja local, para que possam servir ao Evangelho com entusiasmo e alegria, supliquemos ao Senhor.
1: Senhor, socorrei-nos e salvai-nos.
2: Pelas pessoas chamadas a desempenharem um serviço na igreja e no mundo, para que tenham a força, a luz e condução do Espírito Santo na missão confiada, supliquemos ao Senhor.
1: Senhor, socorrei-nos e salvai-nos.
2: Pelos religiosos e religiosas e pelos seminaristas, para que cresçam na sua caminhada vocacional, por meio de uma formação humana, pastoral, espiritual e comunitária, que os leve a serem testemunhas credíveis do Evangelho, supliquemos ao Senhor.
1: Senhor, socorrei-nos e salvai-nos.
2: Por todo o povo de Deus, para que assuma sempre mais, com empenho e coragem, a missão batismal de espalhar esperança, vida e luz no coração do mundo, supliquemos ao Senhor.
1: Senhor, socorrei-nos e salvai-nos.
0: Senhor da vida e pastor do rebanho, ouvi as preces da vossa igreja e enviai sempre mais operários para a vossa messe, para a vossa obra. Por Cristo nosso Senhor.
1: Amém.

0: Poderoso.
1: Receba, ó Senhor, por tuas mãos este sacrifício, para a glória do seu nome, para o nosso bem e de toda a Santa Igreja.
0: Ó Deus, com esses dons, alimentais nossa vida e a renovais pelo sacramento. Concedei, nós os pedimos, que nunca falte esse auxílio ao nosso corpo e à nossa alma. Por Cristo nosso Senhor.
1: Amém.
0: O Senhor esteja convosco.
1: Ele está no meio de nós.
0: Corações ao alto.
1: O nosso coração está em Deus.
0: Demos graças ao Senhor e nosso Deus.
1: É nosso dever e a nossa salvação.
0: Na verdade, é digno e justo. É nosso dever e salvação dar-vos graça, sempre e em todo lugar. Senhor Pai Santo, Deus Eterno e Todo-Poderoso, por Cristo Senhor nosso, por seu ministério pascal, Ele realizou a obra admirável de nos chamar de pecado, do pecado e da escravidão da morte, a glória de sermos agora raça escolhida, sacerdócio régio, nação santa e povo que vos pertence, para anunciarmos por toda parte os vossos grandes efeitos, ó Pai, que nos chamastes das trevas à vossa luz maravilhosa. Por isso, com os anjos e arcanjos, os tronos e as dominações, e todos os coros celestes, entoamos o hino de vossa glória, cantando a uma só voz.

0: Na verdade, vós sois santo, ó Deus do universo, e tudo o que criastes proclama o vosso louvor. Porque por Jesus Cristo, vosso Filho e Senhor nosso, e pela força do Espírito Santo, dais vida e santidade a todas as coisas, e não cessai de reunir para vós um povo que vos ofereça em toda a parte, do nascer ao pôr do sol, um sacrifício perfeito. Por isso, ó Pai, nós os suplicamos, santificai pelo Espírito Santo as oferendas que vos apresentamos para serem consagradas, a fim de que se tornem para nós o corpo e o sangue de nosso Senhor Jesus Cristo, que nos mandou celebrar esses mistérios.
1: Enviai o vosso Espírito Santo.
0: Na noite em que ia ser entregue, Jesus tomou o pão, pronunciou a bênção de ação de graças, partiu o pão e o entregou a seus discípulos, dizendo: tomai todos e comei, isto é o meu corpo, que será entregue por vós.

Do mesmo modo, no fim da ceia, ele tomou o cálice em suas mãos, pronunciou a bênção de ação de graças.

deu a seus discípulos, dizendo: Tomai todos e bebei. Este é o cálice do meu sangue, o sangue da nova e eterna aliança, que será derramado por vós e por todos, para a remissão dos pecados. Fazei isto em memória de mim.

0: Mistério da fé.
1: Anunciamos, Senhor, a vossa morte.
0: Proclamamos a vossa ressurreição. Vinde, Senhor Jesus. Celebrando agora, ó Pai, o memorial da paixão redentora do vosso Filho, da sua gloriosa ressurreição e ascensão ao céu, e enquanto esperamos sua nova vinda, nós os oferecemos, em ação de graças, esse sacrifício vivo e santo.
2: Aceitai, ó Senhor, a nossa oferta.
0: Olhai com bondade a oração da vossa Igreja, e conhecei nela o sacrifício que nos reconciliou convosco. Concedei que, alimentando-nos com o corpo e o sangue do vosso Filho, repletos do Espírito Santo, nos tornemos em Cristo um só corpo e um só Espírito.
2: O Espírito nos une um só corpo.
0: Que o mesmo Espírito faça de nós uma eterna oferenda, para alcançarmos a herança com os vossos eleitos. A Santíssima Virgem Maria, Mãe de Deus, São José, seu Esposo, os vossos santos apóstolos e gloriosos mártires, Santa Rita, nossa padroeira, e todos os santos que não cessam de interceder por nós, na vossa presença.
2: Fazei de nós uma perfeita oferenda.
0: Nós os suplicamos, Senhor, que esse sacrifício da nossa reconciliação estenda a paz e a salvação ao mundo inteiro. Confirmai na fé e na caridade a vossa Igreja, que caminha nas estradas, que caminha neste mundo com vosso servo, o Papa Leão, e o nosso Bispo José Aparecido, com os bispos do mundo inteiro, os presbíteros e diáconos, os outros ministros e o povo por vós redimido. Atendei propícia as preces desta família, que reunistes em vossa presença, e conduzi a vós, Pai de misericórdia, todos os vossos filhos e filhas, dispersos pelo mundo inteiro.
2: Lembrai-vos, ó Pai, da vossa Igreja.
0: Acolhei com bondade no vosso reino os nossos irmãos e irmãs que partiram desta vida, e todos que morreram na vossa amizade. Unidos a eles, esperamos também nós saciar-nos eternamente da vossa glória. Por Cristo, Senhor nosso, por Ele, dais ao mundo todo o bem e toda a graça. Por Cristo, com Cristo e em Cristo, a vós, Deus Pai Todo-Poderoso, na unidade do Espírito Santo, toda a honra e toda a glória, por todos os séculos dos séculos.
3: Amém.
0: Obedientes à palavra do Salvador e formados por seu divino ensinamento, ousamos dizer: Pai nosso,
4: que estais no céu, santificado seja o vosso nome, venha a nós o vosso reino, seja feita a vossa vontade, assim na terra como no céu. O nosso de cada dia nos dai hoje, perdoai as nossas ofensas, assim como nós perdoamos a quem nos tem ofendido. E não nos deixeis sair em tentação, mas livrai-nos do mal.
0: Livrai-nos de todos os males, ó Pai, e dai-nos hoje a vossa paz. Ajudados pela vossa misericórdia, sejamos sempre livres do pecado e protegidos de todos os perigos, enquanto aguardamos a feliz esperança e a vinda do nosso Salvador, Jesus Cristo.
2: Nosso bem, poder e a glória para sempre.
0: Senhor Jesus Cristo, dissestes aos vossos apóstolos: Eu vos deixo a paz, eu vos dou a minha paz. Não olhei os nossos pecados, mas a fé que anima a vossa Igreja. Dai-lhe, segundo o vosso desejo, a paz e a unidade. Vós que sois Deus, com o Pai e o Espírito Santo.
3: Amém.
0: A paz do Senhor esteja sempre convosco.
2: O amor de Cristo nos uniu.
0: Queridos irmãos, saudai-vos uns aos outros na paz de Cristo.

Provai e vede como o Senhor é bom. Feliz de quem nele encontra o seu refúgio. Eis o Cordeiro de Deus, que tira o pecado do mundo.

0: Oremos. Fazei, Senhor, que a sagrada comunhão nos vossos mistérios, sinal da nossa união convosco, realize a unidade na vossa Igreja, por Cristo nosso Senhor.
1: Amém.
0: No segundo domingo do mês, nós dedicamos ao dízimo todos os benfeitores da paróquia, aqueles que partilham um pouco daquilo que Deus nos deu. E o dízimo é a expressão da nossa partilha. São Paulo vai dizer: Deus ama quem faz a doação com alegria. Vamos pedir à Virgem Maria que continue derramando as copiosas bênçãos sobre os benfeitores e todos os dizimistas da nossa comunidade. Ave Maria, cheia de graça, o Senhor é convosco. Bendita sois vós entre as mulheres.
2: Bendito é o fruto do vosso ventre, Jesus.
0: Santa Maria, Mãe de Deus, rogai por nós, pecadores, agora e na hora de nossa morte. Amém.
3: Minuto do dízimo. No Evangelho de hoje, vemos Jesus se compadecendo das multidões cansadas, abatidas como ovelhas sem pastor, e chamando seus discípulos, deu-lhes o poder de pastorear, ou seja, cuidar das suas ovelhas. Assim como os discípulos, também somos chamados a oferecer a Deus e aos outros o nosso melhor, o nosso serviço. E o dízimo é o sinal de reconhecimento, confiança e gratidão por todas as bênçãos recebidas. Que possamos, com o coração sincero, devolver a Deus com alegria, lembrando que é tudo o que vem dele. E com o dízimo, ajudamos na conversão e na catequização das ovelhas de nossa comunidade.
0: 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Esse arroz carreteiro custa apenas R$30 por pessoa. Vocês podem comer lá ou pode buscar também, entendeu? 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Então, participe, colabore conosco.

0: convosco. A obra da igreja é sempre grande, sempre a igreja está em obra. Então precisa da ajuda de cada um de vocês. 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Participe então a partir das 11 horas, já tem almoço, arroz carreteiro e o tradicional arroz carreteiro da nossa paróquia da cidade de Itumbiara. Participe. Tem alguém fazendo aniversário aqui hoje, de nascimento, de casamento? Tem alguém fazendo aniversário? Tem um casal que agora faz parte da dirigente do SEG. Está fazendo quantos anos de casamento? 23. Pode. 41. Tá novo. O divino, quantos anos? 39. Então, 39, 22, 40 e quanto? 41 de idade, né? Vamos cantar para os aniversariantes. Vamos lá.
1: Parabéns.

0: Então vocês vão almoçar na Rua dos Carreteiros celebrando o aniversário, tá bom? O Senhor esteja convosco.
1: Ele está no meio de nós.
0: Deus Todo-Poderoso vos abençoe na sua bondade, infunda em vós a sabedoria da salvação. Sempre vos alimente com os ensinamentos da fé e vos faça perseverar nas boas obras.
1: Amém.
0: Oriente para ele os vossos passos e vos mostre o caminho da caridade e da paz.
1: Amém.
0: E a bênção de Deus, rico em misericórdia, Pai, Filho e Espírito Santo.
1: Amém.
0: Bom dia, bom domingo e de em paz que o Senhor vos acompanhe.
1: Graças a Deus.

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2: 8:02.
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3: Alô, Itumbiara, alô, região, alô, amigos, o meu bom dia. Está iniciando aqui pela Paranaíba mais um programão, o Paranaíba no Sertão. Hoje, domingo, dia 14 de junho de 2026, vamos juntinhos até as 11 da manhã com muita música para você. A apresentação é minha, Franklin Gaspar. A partir de agora, você faz a nossa programação. Basta ligar aqui para mim pelo 3431-8888 e pedir a sua música. Telefones liberados a partir de agora. Mas se você preferir, você pode utilizar o WhatsApp da Paranaíba. Basta mandar mensagem para mim dizendo seu nome, de onde você está falando e o seu pedido musical. Vamos começando muito bem o nosso programa de hoje, né? Com o Tião Carreira e Pardinho, Empreitada Perigosa. Depois, o Tunica e Tinoco, Curitibana.

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2: 8:09.
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5: Tá ligado na Paranaíba, tá bom demais. E o programa O Paranaíba no Sertão. São 8:10, 8:10, né? Vamos seguindo em frente com o nosso programa, mandando abraço aí aos nossos ouvintes ligadinho na Paranaíba, né? Abraço ali meu amigo Coelho, lá no rancho, ligadinho na Paranaíba. Meu amigo Otávio Rastrello, lá na sintonia, né? Um abraço lá para o meu amigo Raimundo do Piqui, também na sintonia. Grande abraço também lá para o meu amigo Marquinhos Rei do Frango, lá na feira, né? Ligadinho aqui na Paranaíba. Um grande abraço para você, meu amigo. É, vamos ouvir também, abraçando aqui também os nossos ouvintes, né? Mais ouvintes aqui, deixa eu ver aqui. A Adelaide de Ituiutaba, Minas Gerais. Também a Dona Domingas da Vila Beatriz. Abraçando aqui meu amigo Nenê do Buriti 2, ligadinho no Paranaíba. O Domingão Berranteiro. Alô, meu amigo Domingão. Grande abraço. Um abraço também lá para o Clóvis do Buriti 3, lá na sintonia. Grande abraço. Vamos de música então no nosso programa, atendendo agora o meu amigo que está lá curtindo o nosso programa, né? Que é o Wellington Tomás. Lá de Ituiutaba, Minas Gerais, e tá lá na sintonia ouvindo o nosso programa e tá a fim de ouvir a música do Zilizalo, O Rancho da Felicidade, oferecendo aí para todos que gostaram da música, meu amigo Wellington Tomás, que é lá do bairro Alcide Junqueira, em Ituiutaba. E em seguida, tem um pedido do meu amigo Luciano Frango Assado. Ele pediu essa música mais cedo, não deu tempo de rodar antes da missa, né? Eu vou rodar pra você agora, viu, meu amigo Luciano? Bom dia!
6: Luciano, que Frango Assado, que te ouvindo, hein? Toca aí Tesouro da Madrugada pra nós, aí com o Tião Carreiro e Pardinho. Parece aí pro Zé de Brito, Juquinha da Saúde, meu pai Anísio, Heleno Moraes do Sonho, Zezão da Ponte Funda, Mai Fofoca, o Celso Rosa, o Giovanni Delto Mecânico Carol, para quem gosta da moda. E lembrando o pessoal hoje que é dia de frango assado, costela, cupim, maçã do peito, salada de berola, torresmo e muito mais. Tamo junto, Franco. Bora agir, bora trabalhar. Fui.
5: Grande abraço para você, meu amigo. Tudo de bom, viu? Um ótimo final de semana. Vamos ouvir então, primeiramente, o Zilizalo, em seguida, Tesouro da Madrugada com Tião Carreiro e Pardinho.

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1: 8 horas e 19 minutos.
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3: Você está ligado na Paranaíba, tá bom demais. E o programa O Paranaíba no Sertão. São 8 horas mais 20 minutos, 8h20, vamos seguindo em frente com o nosso programa, mandando mais abraço aí para a turma boa, né? Meu amigo João Batista do bairro Santa Inês, lá na sintonia, né? A Abigail do bairro Afonso Pena, né, minha amiga? Grande abraço para você, bom dia. A Neucina do bairro Planalto, lá na sintonia também, aquele abraço. Um abraço lá para meu amigo o Décio Eustáquio da rua Arlindo Vilela, lá na sintonia também. Grande abraço. Abraçando aqui também o meu amigo o Leandro do Mototáxi, né? Que agora é o Leandro do Frete, tá lá na sintonia também. Grande abraço para você, meu amigo. Tudo de bom. E vamos seguindo em frente então, trazendo mais música. Essa próxima música vai lá para meu amigo Décio Eustáquio da rua Arlindo Vilela. Ele tá a fim de ouvir Estrada Sem Saída com Mato Grosso e Matias, oferecendo para mim, muito obrigado, para a Salma da rua Goiás. É, para o Pedrada e a esposa Isabel, também para o Juquinha da Saúde e também para o grande amigo José Carlos Carol, né, do Super Tarde. E em seguida tem o pedido lá do meu amigo Peninha do bairro Afonso Pena, né, tá lá na sintonia. Deixa eu só pegar um alô do meu amigo Peninha. Fala, meu amigo, bom dia.
4: Bom dia, meu irmão Frank Gaspar. Ô Frank, se tiver jeito, toca pra nós, com Zila e Zala, Chora Peito. Manda pra todo mundo da música, manda Maria Alice, Fernanda, Ana, Daniel, Fatinho, Ranino, Bebeto, Paulista Golezedo, Zé Humberto, Edson Gonçalves, Moderneval, Otávio Racer, que deve estar escutando nós uma hora dessa também, Ferraz Peneiro, Suda Todia, a dona Dirce Helena, lá na Rua da Máquina. E para todos vocês aí do rádio, mais muito obrigado, tenham um bom dia, fica com Deus.
3: Grande abraço para você, meu amigo, tudo de bom, um ótimo final de semana. E ele pediu e vai ouvir, né, com Zilizalo, Chora Peito. Mas antes, o Estrada Sem Saída com Mato Grosso e Matias.

0: 8:28.
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3: Tá ligado na Paranaíba? Tá bom demais. E o programa

0: Tavares no bairro Marulina, também curtindo o nosso programa. A minha amiga Adelaide, lá de Ituiutaba, Minas Gerais. Grande abraço para você, minha amiga, também ligadinha na Paranaíba. A Janete, do bairro Santos Dumont, também sempre curtindo o nosso programa. Grande abraço para você, minha amiga Janete. A Divina da Rua Bauru, ligadinha no nosso programa também. A minha amiga Maria das Graças Pascoal, né? E a sua irmãzinha, a Marilda Pascoal, lá na sintonia. Grande abraço. Meu amigo, o Coelho, lá no rancho, ligadinho no nosso programa, aquele abraço. Um abraço lá para a Joyce, da Fazenda Águas da Prata, no Panamá, também ligadinho na Paranaíba. Lá no Panamá também, meu amigo Jorge Luiz e a esposa Mara Rúbia, né? Grande abraço para vocês aí, o Rodrigo, também toda a família aí ligadinho aqui na Paranaíba. Um grande abraço também lá para a minha amiga Rosana, né? A Rosana Vieira, que trabalhou aqui muito tempo com a gente, né? Tá ela e seu esposo aqui, deixa me lembrar aqui, que é o, qual que era o nome do esposo da minha amiga. Ah, sim, é o esposo dela que tá lá curtindo o nosso programa. E é o Tiago, né? O Tiago, grande abraço para você, meu. Fugiu o nome aqui da cabeça, viu? Grande abraço, Tiago. Grande abraço, Rosana. É, vê se dá tempo de rodar só a música hoje, viu? É, ela tava pedindo uma música aqui com a música Canoeiro, né? A música Canoeiro com Tião Carreiro e Pardinho, né? Daqui a pouco eu vejo se eu rodo pra você, viu? E vamos seguindo em frente então com o nosso programa, trazendo mais música. Essa próxima música vai lá para a dona Domingas da Vila Beatriz. Tá lá curtindo o nosso programa e tá a fim de ouvir uma música, né? Bom dia, dona Domingas!
1: Bom dia, Franco. Franco, hoje queria ficar no dia Estrela de Ouro com André Andrade. Ofereço para todo mundo que gostar, somente para você, viu? É um bom domingo, um bom trabalho para você. Até domingo que vem, se Deus quiser. E vamos curtir nosso trio.
0: Grande abraço para a senhora, dona Domingos. Ótimo final de semana. E ela pediu e vai ouvir então, né, com o Gino e Gênio, a participação do André Andrade e Estrela de Ouro. Depois tem um pedido lá do meu amigo Edson Gonçalves, da Chácara Arizona. Ele está afim de ouvir a música do Zé Tapera e Teodoro, Obrigado Pelé. É, mandando aí para os irmãos Avaldete, Acreus Demerval, né, os amigos Domingão Berranteiro, o Heleno Morado Sonhos, o Peninha da Barra Afonso Pena, o Maguia da Radiolar, o Lanzudo da Quepe Calçada, né, o Valdemar, o Sr. Binel, a Inica Ciana, a Lázaro do Cais, a Marlene do Bairro Planalto, também oferecendo aí para o Dalminho do Táxi, o Jacques Oliveira, o Cafu e a esposa Lia, lá no Zenon Borges, o Jair Rezende, o Paulo Fidelis, o pessoal da Chácara Alves, todos os professores, né, o pessoal do Sindicato Rural de Itumbiara e também o pessoal aqui da Rádio Paranaíba. E ele pediu e vai ouvir, né, com o Zé Tapera e Teodoro, Obrigado Pelé. Mas antes, Estrela de Ouro com Gino e Geno e André Andrade.

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1: 8:39.
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3: Você está na sintonia da Paranaíba e o programa O Paranaíba no Sertão. São 8:40, né? Agradecendo aí a sintonia, né, e a audiência da minha amiga professora Lindamar, né? É lá do bairro social, se não me engano, né? Ela deixou umas doações aqui, né? Um grande abraço para você, muito obrigado, viu, minha amiga? E obrigado pela audiência. É, vamos seguindo em frente então, trazendo mais música aí para o pessoal, né? Desde já abraçando também de nossos ouvintes, né? O meu amigo Luiz do Jornal Plural, lá na sintonia. Grande abraço, meu amigo. O Zé Ronildo, também ele, o Chicão da 28, lá na sintonia também, né? Meu amigo Hélio da Rua Leopoldo de Bulhões, bom dia para você, meu amigo. Grande abraço. Também ligadinho na Paranaíba, tá? O meu amigo José Eurípides Borges também. Alô, meu amigo Magué da Rádio Olar, bom dia, tamo junto, viu? Grande abraço. A dona Domingas da Vila Beatriz, né, também na sintonia. Um grande abraço e vamos de música no nosso programa. É, deixa-me atender agora a minha amiga Dorinha da Cidade Jardim, ela que tá na sintonia e pediu essa música do Guilherme Silva e o Nando Moreno, Meu Cavalo Sabe. E oferecendo aí para sua filha Elaine, lá no rancho Vado Paranaíba, também o seu esposo divino, a amiga Lena, todas as suas amigas, né? E o compadre Mauri, o seu irmão Mauri, lá em Buriti Alegre, né? Grande abraço para você, minha amiga Dorinha. E ela está oferecendo também lá para a xará dela, né? A Dorinha lá do Buriti 2. E depois, né, tem o pedido da minha amiga Adelaide, lá de Ituiutaba, Minas Gerais. Ela tá afim de ouvir Morena Bonita com Silveira e Silveirinha, né? É só para a sua curtição. É isso mesmo? Isto. Acho que o rádio não tá pegando, mas ela tá ouvindo o nosso programa lá pelo aplicativo. E seu marido parece que não está bem de saúde, né? Mas fé em Deus, minha amiga, que vai dar tudo certo, viu? Fé em Deus que ele vai melhorar, viu? Um grande abraço para você e vamos ouvir então primeiramente Guilherme Silva e Nando Moreno, Meu Cavalo Sabe, depois Morena Bonita, Silveira e Silveirinha.

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2: 8:46.
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7: Paranaíba de Itumbiara, o programa O Paranaíba no Sertão. São 8:48, né? Deixa eu ver aqui. O meu amigo Luciano Frango Assado, né? Tá lá curtindo o nosso programa e tem um recadinho aqui para passar, né? Deixa eu ver aqui que horário que é o aviso do meu amigo. É isso, já tá na hora, né? 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Grande abraço para você, meu amigo Luciano, né? E deixa me ver qual que é a próxima música que eu vou rodar agora, né? É a música lá para o meu amigo Heleno, do Morada dos Sonhos, né? Quando a Saudade Aperta, com Teodoro e Sampaio, né? Deixa eu só procurar a música aqui. E abraçando também a...

0: meu amigo Luizinho do Seguro, lá na Fazenda, também curtindo o nosso programa. Aquele abraço, meu amigo, o meu amigo Vicentão, lá da Copril, ligadinho aqui na Paranaíba. Aquele abraço. Deixe-me ver aqui, a música, eu achei a música. E em seguida, né, deixa eu pegar um alô então do meu amigo o Heleno. Fala, meu amigo, bom dia, bom domingo pra você, meu amigo Heleno do Morada dos Sonhos.
1: Gaspar, feliz domingo pra todos, a canção hoje, Quando a Saudade Aperta, com a dupla original, Teodoro Sampaio, Comparada Boliviana das 5 da manhã, Celcinho das Antigas, São José Quelé, Manezão do Açúcar, seu Enoque. E Zezão do bairro Planalto, agora na Fazenda Trindade. Os comandantes Tenente Salmo, Capitão Daniel Silva, Juquinho da Saúde, meu experiente. Meu amigo Vai do bairro Planaíba, Toninho Joia, descansando em casa. Celso Rosa, Casimiro, Carim Carfano, Lulu do Frango Assado. E família na 27 da Batalha. Região da Fazenda Trindade, meus irmãos Pedro Igor, Chiquinho Marilene, Chicão da Altili Max, Neném do Panamá, João Paz da API, o cantor das multidões, e meu primo João Batista Fernandes, tocador de violão do bairro Juca 3. Baixa essa agulha e tema de boa, companheiro.
0: Grande abraço para você, meu amigo, tudo de bom, uma ótima quarta-feira. Aliás, quarta-feira, minha cabeça hoje está um ótimo domingo, um ótimo final de semana, meu amigo. Deixa eu atender agora o meu amigo José Eurípides, né? Depois do meu amigo Heleno, tem o José Eurípides Borges, lá na sintonia, né? Grande abraço para você, meu amigo. Bom dia.
2: Bom dia, meu amigo Frank Caspar, José Eurípides Borges do Viara. Roda aí para nós com Lorena e Rafaela, terra querida. Apresentando seus ouvintes, Aparecida no bairro Paranaíba. Um bom dia a todos, bom trabalho, companheiro. Estou te ouvindo.
0: Grande abraço para você, meu amigo. Tudo bom, um ótimo final de semana. E ele pediu e vai ouvir com a Lorena e Rafaela, Terra Querida. Mas antes, o Teodoro Sampaio, Quando a Saudade Aperta.

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2: 8:58.
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3: Tá ligado na Paranaíba, tá bom demais. E o programa, o Paranaíba no Sertão. São 8:58, 8:58. Vamos seguir em frente com o nosso programa. Deixa eu atender agora a minha ouvinte, a Marlene, lá do bairro Planalto, né? Já está na sintonia do nosso programa. Deixa eu pegar um alô da minha amiga. Bom dia, minha amiga. Bom domingo, bom final de semana. Cadê a Marlene? Agora sim, fala.

0: Fala, minha amiga.
1: Bom dia, Franco Gaspar. Um bom dia, um bom domingo abençoado para você e todos os ouvintes da Paranaíba. Eu peço você que passe a música com uma música aí com Chico Rei Paraná, qualquer uma que você passar, eu te agradeço. Fica com Deus, Deus proteja você e toda a sua família, e proteja a minha família também, eu e minha família também, tá? Tchau, fica com Deus.
0: Grande abraço para você, minha amiga. Tudo de bom, um ótimo final de semana. Ela pediu e vou ouvir então, né? Eu vou escolher para você, Chico Rei Paraná, a música Você Não Soube Amar. Um grande sucesso aí do Chico Rei Paraná. Depois tem o pedido lá da minha amiga que pediu essa música. Aliás, a minha amiga Marlene, né? Tá dedicando aí para todos que gostaram da música, né? Agora sim, o pedido lá do meu amigo, lá do bar da diretoria, né? Lá na Sintonia. Grande abraço para vocês, meus amigos. Cadê o meu amigo? Bom dia.
2: Fala aí, meu amigo Franklin Gaspar. Estamos aqui no Bar Diretoria curtindo o seu programão, a número 1 da cidade, Nova Paranaíba. Deixa eu te falar, manda pra nós aí, pra minha avó, pro Tonho da Viola aqui, o bateiro aqui. Manda aí, hoje está fazendo ano, Silveira e Barrinha ou Silveira e Silveirinha? Qualquer um dos dois é bom. Você manda aí pra nós. E já fui na missa, um domingão abençoado. Conheci você pessoalmente, que não conhecia. Pensei que você era mais velho, você é um cara novo. E um abração para todo, e vai para todo mundo que gosta da música. O bar da diretoria tá aberto aqui, e nós, a cerveja mais barata gelada da cidade. Fala comigo, bebê. Vai, manda o áudio em ao vivo. Gosto de ouvir, minha avó gosta de ouvir minha voz.
0: Falou, meu amigo. Grande abraço também. Eu tive o prazer de conhecê-lo mesmo na sexta-feira, né? Um grande abraço para você e meu amigo. Bom final de semana. E ele pediu eu ouvir com o Silveira e Silveirinha. Hoje tá fazendo um ano. Mas antes, o Chico Rei Paraná. Você não soube amar.

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2: 9:08.
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3: É a Paranaíba de Itumbiara, 94.7, o programa O Paranaíba no Sertão. São 9:10, 9:10. Vamos seguindo com o nosso programa, né? Deixa eu mandar mais um aviso aí do

0: 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Bom trabalho. E vamos seguir em frente com o nosso programa, trazendo mais música. Essa próxima música, deixa eu ver aqui, vai lá para o meu amigo Nenê, lá do Buriti 2. Deixa eu só pegar um alô do meu amigo Nenê. Bom dia para você, meu amigo.
1: Bom dia de novo, meu amigo. Manda para mim aí, Tinha um carro pardinho, porta fechada. Pra você, pra quem gostar, né? Seus ouvintes. Um bom dia pra você, meu amigo. Deus te abençoe. Um outro domingo e até semana que vem, né? Estamos aí. Fresquinho agora, chuvinha pra apagar a poeira, né? Tá bom demais, né, Frank?
0: Grande abraço pra você, meu amigo. Realmente choveu, né? Tá bem fresquinho agora. E deixa eu pegar um alô do meu amigo Zé Ronildo, né? Ele tá pedindo uma música aqui do Pedro Bento e Zé da Estrada, né? Fala, meu amigo, bom dia.
2: Bom dia, Francis Gaspar. Bom dia. Tô aqui na minha casa, aqui na rua 32, número 110, bairro Santo Inês. Manda uma música pra nós aí. Cereceiro da Lua. Beleza? Então, bom dia pra você, bom serviço.
0: Grande abraço pra você, meu amigo. Tudo de bom, um ótimo final de semana. Ele pediu Ivalvir, né, com Pedro Bento e Zé da Estrada, Cereceiro da Lua. Mas antes, o Tião Carreiro e Pardinho, porta fechada.

0: 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E a hora certa.
1: 9:17.
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3: É a Paranaíba de Tumbiara, 94.7, o programa O Paranaíba no Sertão. São 9:19, 9:19, vamos seguindo em frente com o nosso programa. É, mandando mais abraço aí para o pessoal ligadinho na Paranaíba, né? Um grande abraço lá para o meu amigo Domingão Berrateiro e a esposa Sueli, né? É, abraçando aqui também a minha amiga Marlene Bonifácio, lá no bairro Dona Sinica, né? Grande abraço para você, minha amiga. A Nilva, da rua 103, lá na cidade de Jardim. Grande abraço para você, minha amiga. Um abraço lá para o Cairo Batista, lá da CB Imobiliária. Sempre na sintonia do nosso programa também. O meu amigo João Batista Vitorino e a família. Um abraço lá para minha amiga Efigênia, da rua Morumbi, né? As suas filhas, a Franciele, a Mariane. Também ligadinho aqui na Paranaíba. Meu amigo Mário e a esposa Maria, aí na rua 27, né? Mais abaixo aí, também ligadinho no nosso programa. Abração o Luiz Ponciano, ali perto do Cais, no bairro Paranaíba. O meu amigo Romildo do

Amagás, meu amigo Valtinho lá do Sombras da Mata, grande abraço para você, meu amigo. Abraçando aqui a Abigail do Bairro Afonso Pena, a minha amiga Xlane lá do Café Bibo do Supermercado Reis, também ligadinha na Paranaí, Neucina do Bairro Planalto, a sua irmã Anaísa do Norma de Balde, Anivaldo, Ricardo lá em Pontezinhas, o Milton Elisete no Sarandi, né? E também abraçando a Enica Ciana, minha amiga Rosa e o esposo Fernando, lá curtindo o nosso programa também. Um grande abraço. Deixe-me... Vamos atender agora, né? Deixa-me ouvir aqui quem que pediu essa música. Foi a minha amiga... Ah, sim, foi... Tá aqui, tá pedindo a música dos Incríveis, né? É o meu amigo Edson Gonçalves, né? E tá a fim de ouvir a música dos Incríveis, Eu Te Amo, Meu Brasil. Oferecendo para os irmãos Adeu e Merval, a Creuza e a Valdete. Oferecendo também para os amigos Domingão Berranteiro, o Heleno Morado dos Sonhos, o Peninha do Barra Afonso Pena, o Maguia da Rádio Olar, o Lanzudo, o seu Binel, a Enica Ciana, a Lázaro do Cais, a Marlene do Bar Planalto, o Dalminho do Táxi, o Jacques Oliveira, o Cafu e a esposa Lia, o Jair Rezende, o Paulo Fidelis, o pessoal da Chácara Alves, todos os professores, pessoal do Sindicato Rural, pessoal aqui da Rádio Paranaíba. E em seguida, depois tem o pedido da minha amiga Hilda da Vila Vitória 2. Ela está a fim de ouvir Rosa Embriagada com a Marília Mendonça.

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2: 9:27.
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4: É a Paranaíba de Itumbiara, 94.7, programa O Paranaíba no Sertão. São 9:27, 9:27. Deixa eu abraçar agora o meu amigo Berchó, da cidade de Jardim 2, né? Tá lá curtindo o nosso programa. Grande abraço para você, meu amigo. Abraçando aqui também o meu amigo Leandro do Mototáxi, né? O Leandro do Frete agora, ligadinho aqui na Paranaíba. Um abraço lá para a Edneide do bairro Planalto, né? Bom dia para você, minha amiga. Glória Maria também, né? Ligadinha aqui no nosso programa. Um abraço lá para o Zé Ronildo, né? Ele e o Chicão da 28 lá curtindo nosso programa. Grande abraço. Abraçando aqui a Rita Peixoto também do bairro Santos Dumont. Obrigado aí pela audiência. Meu amigo Robson da cidade de Jardim também curtindo nosso programa. Aquele abraço. Eu quero abraçar agora a minha amiga Maria da Horta, lá da cidade de Jardim. Ela que tá afim de ouvir uma música do Eduardo Costa, eu escolhi para você, né, minha amiga? Não vai embora, então vai para você, minha amiga Maria da Horta. E em seguida tem um pedido da Salma da Rua Goiás, ela que tá afim de ouvir Coração de Pedra, né, com o Milionário Zé Rico, oferecendo para sua filha Ana Marta, para o Martelinho, para a doutora Camila lá no Hospital Municipal,

para o Dr. Felipe, para o Juquinha da Saúde, para o João Neto, né, o professor, lá no Colégio Estadual, e também para o seu Abílio, lá no Rancho da Paz, né? Grande abraço aí, meus ouvintes, de todo domingo também, né, meu amigo João Abílio. E vamos ouvir, então, primeiramente o Eduardo Costa, em seguida, Milionário e José Rico.

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2: 9:36.
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5: Tá ligado pra Paranaíba, tá bom demais. E o programa do Paranaíba no Sertão. São 9:37. Vamos seguir em frente para o nosso programa. Trazendo mais. José Antônio, lá do Repetitivo. É, cadê o. E aí, meu amigo?
6: Gaspar, tudo na paz? Gaspar, toca pra nós aí, Renan Raí. Anjo bom.
5: Grande abraço pra você, meu amigo. Ótimo final de semana. Ele pediu e vou ouvir com o Renan Raí. Anjo bom. Essa música eu quero dedicar também lá pra minha prima Janice, lá no bairro Marolina, na rua Rubem José Tavares, né? Grande abraço pra você, primo. Daqui a pouco eu rodo aquela música que você pediu, viu? Essa agora vai pra você também. E depois tem um pedido do meu amigo Robson, da cidade de Jardim. Ele tá afim de ouvir a música do César e Paulinho, Duas Vezes Você.

0: 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E a hora certa.
1: 9:44.
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3: É a Paranaíba de Itumbiara, 94,7. O programa O Paranaíba no Sertão. São 9 horas mais...

0: 44 minutos, né? 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Eu quero abraçar agora a minha amiga Rita Peixoto, lá do bairro Santos Dumont. Ela que está a fim de ouvir a música do Renan aí, Você Não Me Pertence Mais, né? Oferecendo aí para o seu esposo Chico. E em seguida tem o pedido lá do meu amigo Domingão Berranteiro, né? Tá lá na sintonia. Deixa eu só pegar um alô do meu amigo Domingão. Fala, meu amigo, bom dia.
1: Eu não posso esquecer do meu amigo Biba, meu amigo, companheiro amigo, Biba.
0: Vamos com o do começo, né, meu amigo? Pegou o áudio aqui pelo fim, né? Mas é aqui agora. Fala, meu amigo.
1: Grande amigo Frank Gaspar, você é o cara campeão de audiência, líder de audiência, seu cara, nota 10, amigo do mesmo, povo, te considero como meu irmão. Só não pode é bobagem, não explode, meu irmão. Se você puder rodar a música pra nós, Mágoa de Boiadeiro, oferecer pro meu grande amigo Jorge e a sua esposa Liana, lá no Bom Jardim. Meu grande amigo Jorge e a sua esposa Liana. Oferecer pro meu grande amigo Alas Automecânica. Meu grande amigo Alas Automecânica ali na Celso Maída. A senhora tá lá na chacrinha dele lá, já tirou um leitinho, né, Alas? Quero oferecer pro meu amigo Juquinha da Saúde, Betinho do Sossó. Meu grande amigo Marício da Casa Gás. Meu grande amigo Meu grande amigo Marquinhos, lá da Fazenda do Nader. Meu grande amigo Raimundo do Piqui. Eu não posso esquecer do meu amigo Biba, meu amigo, companheiro amigo Biba.
0: Grande abraço para você, Domingão. Ótimo final de semana, meu amigo. E vamos ouvir então, primeiramente, a música do Renan Raí, Você Não Me Pertence Mais, lá para minha amiga Rita Peixoto, oferecendo para o esposo Chico. E fechando com o Domingão Berranteiro, né? Que está pedindo a música Mágoa de Boiadeiro. Grande abraço para vocês, gente, e um ótimo final de semana.

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1: E a hora certa.
2: 9:56.
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4: Tá ligado na Paranaíba, tá bom demais, né? E o programa, o Paranaíba no Sertão, são 9:56, né? O meu amigo, meu amigo Juquinha da Saúde mandou um áudio aqui, mas não saiu o áudio, viu, meu amigo? Depois você grava de novo, manda pra mim, pra mandar, poder mandar a sua música, viu, meu amigo? O Juquinha da Saúde, aí na Avenida Anhanguera. É, abraçando meu amigo Zé Ronildo, que tá lá no bar, né, curtindo nosso programa. Deixa eu pegar um alô do meu amigo. Bom dia pra você, meu amigo.
5: Você é diferenciado, Franco Gaspar. Por isso que nós assistimos o programa todos os domingos. Obrigado.
6: Ô, Franco, você tá de parabéns. Fala a verdade pra você. Você mal não escreve, já tá respondendo, então, hein? Brincadeira, viu? Você é nota, nota 10, não. Você é mil. Um abração, bebê. Vamos marcar um dia pra gente tomar uma cervejinha. Tá no França. Tá dando, entendendo? Lá no Barça do Mão.
4: Falou, meu amigo. Grande abraço, né? Tem um outro áudio aqui do meu amigo, né?
6: Franco Gaspar, aqui um bom dia. Bom dia de Maraconça, viu?
5: Fora, não compensa.
6: Aí então a programação da Rádio Paranaíba vai ser tudo exclusivamente pro Boteco do Barriga, Boteco do Zé Ronildo. E fala aí, Barriga, manda um abraço pra todo mundo aí.
5: Manda um abraço pra todo mundo.
6: Aí, ó, um abraço também, Chicão da 28. Fala aí, galera. Fala aí. Manda um abraço pra todo mundo então, da sintonizada da Rádio Paranaíba.
7: Um abraço pro galego do Piauí.
6: De Piauí, né? Então, tá todo mundo sintonizado, então. Aí você manda a música que tiver aí, então. Tudo certinho, tá dado, tudo certo. Um abraço, então, viu? Todo mundo com Deus, então.
4: Grande abraço pra vocês aí, gente, no Boteco do Barriga, né? Meu amigo Giovanni, o Zé Ronildo, né? O Barriga, toda a turma aí ligadinho no nosso programa. Obrigado aí pela audiência, essa turma boa aí curtindo o nosso programa. Qualquer dia a gente combina, então, viu, meu amigo? É, vamos de música então no nosso programa. Deixa eu abraçar agora a minha amiga, a Sol KPM, né? A Solange KPM lá do bairro Social. Ela que tá a fim de ouvir a música A Padroeira, né? Com a Joana, oferecendo aí para Marlene Bonifácio, e também para a Dona Maura. E em seguida tem um pedido lá da minha amiga Glória Maria, lá de Centralina. Ela tá a fim de ouvir uma música também, né? É, deixa eu pegar um alô da minha amiga. Bom dia.
8: Bom dia, Franklin. Bom domingo, tudo de bom pra você. Franklin, se der, roda pra mim a música Com Pena Branca e Chavantinho, Cio da Terra. Obrigado.
4: Grande abraço pra você. Vamos ouvir então. Abraçando meu amigo Coelho, né? Daqui a pouco eu ouço o áudio, viu, meu amigo? Grande abraço.

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1: 10 horas e 7 minutos.
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4: Tá ligado na Paranaíba, tá bom demais. E o programa O Paranaíba no Sertão. São 10 horas e 7 minutos, 10 e 7. Vamos seguindo em frente com o nosso programa, trazendo mais música aí para o pessoal. Deixa eu abraçar agora meu amigo Coelho lá no rancho, né? Tá lá curtindo o nosso programa. Fala, meu amigo, bom dia.
5: Opa, bom dia, meu amigo. Bom dia, né? Domingo de novo, né? Estamos aqui na labuta, aqui na parrana aqui do Lago de Fones, aqui no rancho aqui, viu? Ouvindo a Nova Paranaíba. Hoje amanheceu um tempinho bom, friozinho, chuvinha também ontem, caiu uma chuvinha aqui, boa demais. Estamos aqui, vendo as brisas aqui do Lago de Furnas, tomando uma geladinha aqui, é de praxe mesmo. Se Deus quiser, amanhã cedinho ainda está na cidade aí, viu? Abração aí para o Frank, meu amigo Gerra está lá em Goiânia hoje, o Gerra, a esposa Liette, o sogro dele, o senhor João, Dona Maria. Lá na capital, lá foi lá ver a filha dele lá, a menina dele lá, lá em Goiânia, o Gerro, o Sr. João, Ana Maria, a Eliette, lá na capital. Um abraço também para o na Vitória, o meu irmão, Edson Soller, também está vindo na rua B21. Nick, saúde a todos aí, abraço.
4: Nick. Grande abraço, meu amigo, tudo de bom, ótimo domingo aí para você, bom final de semana. Abraçando aqui também a minha Guidênia, lá do Cidade Jardim, né? O Ricardo Eustáquio, lá de Palmas, no Tocantins. Daqui a pouquinho eu te atendo, viu, meu amigo? Porque agora eu vou atender a minha amiga Rosana Vieira, né? A nossa ex-secretária aqui, tá curtindo o nosso programa, né? E tá pedindo essa música do Tião Carreiro Pardinho, né? Lá para o seu esposo Tiago, né? Que tá lá curtindo o nosso programa também. É o Canoeiro com Tião Carreiro e Pardinho. E em seguida tem um pedido do meu amigo Luciano do Frango Assado, também está na sintonia, né? Cadê o meu amigo Luciano? Fala, meu amigo, bom dia.
6: Bom dia, Francisco Luciano, aqui do Frango Assado, aqui te ouvindo, hein? Toca uma moda pra nós aí do Tião Carreiro e Paraíso, Homem até debaixo d'água. Oferece aí pra quem gosta da moda. 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

0: 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Bom domingo.
1: Bom domingo pra você também. Bom trabalho, meu amigo. Vamos ouvir, então, primeiramente a música do Tião Carreiro e Pardinho, né? O Tião Carreiro e Paraíso, aliás, né? Homem Até Debaixo d'Água. Antes, o Tião Carreiro e Pardinho também, com a música Canoeiro.

0: outro dia fugiu com a menina, os dois
1: foram. Maria da Horta campou que vai almoçar hoje, viu?
0: Ombro a ombro eles trabalhavam à noite e dormiam no velho galpão. A menina dormia na cama e o caboclinho dormia no chão.
1: Daí eu vou levar o frango então.
0: Foi a primeira vez na história que uma rolinha teve glória, ser protegida por um gavião.

0: 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E a hora certa.
1: 10:17.
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3: Está na sintonia da Paranaíba e o programa O Paranaíba no Sertão. São 10:18, né? 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Vamos abraçar agora o meu ouvinte, aliás, a minha ouvinte é a Cileusa da Avenida Pitangui, ela que está afim de ouvir a música do Barreirito, Barbaridade Tchê, oferecendo aí para a Sirlene, para a Kátia e para o Arthur e também para a sua amiga Ana Salgadeira. E aí em seguida tem o pedido lá do meu amigo Leandro do Frete, né? Tá lá curtindo o nosso programa. Deixa eu pegar um alô também do meu amigo Leandro. Bom dia para você, meu amigo.
4: Bom dia, Franklin Xavier. Bom dia, com alegria. Bom dia, Paranaíba. Franklin, aqui seu amigo Leandrão Frete, o Leandro Mototáxi. Estou ligado no 94.7, ouvindo o seu programa. E aqui comigo, do lado aqui, está o nosso vizinho Neném Casqueiro, ouvinte da Paranaíba, Franklin. Manda um abraço aí pro Neném Casqueiro, Franklin.
3: Grande abraço, meu amigo Neném Casqueiro. Grande abraço aí para você, para o Leandro, né? Um bom domingo aí. Eu sei que você gosta do Canarinho Prisioneiro, vou mandar então o Canarinho Prisioneiro para você agora, meu amigo. E aí em seguida, antes, né, tem a música do Barreirito, né, Barbaridade, lá para minha amiga Cileusa da Avenida Pitangui.

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2: 10:26.
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3: FM. 7, o programa O Paranaíba no Sertão. São 10:27. Vamos seguir em frente com o nosso programa. Mandando abraço agora lá para a minha amiga que está pedindo essa música, né? A Janice, minha prima Janice, lá do bairro Marulina, né? Da rua Rubem José Tavares. Ela que está afim de ouvir o Chapeludo com Nando Moreno, Nando Moreno e o Rio Negro e Solimões, né? Oferecendo aí para todos que gostaram da música. E essa música vai lá para minha amiga Dorinha, também da cidade de Jardim. Tá lá curtindo nosso programa, que gosta muito dessa música. A Maria da Horta, de Araporã também, né? Minha amiga Maria da Horta também gosta dessa música. Então vai para você e todos que gostaram da música. E aí em seguida tem um pedido lá do meu amigo Berchó, da cidade de Jardim. Deixa eu pegar um alô do meu amigo. Bom dia, meu amigo. Bom final de semana para você.
4: Ô Franco Gaspar, aqui é o Berchó, bom dia.
3: Bom dia.
4: Como é que você tá, rapaz?
3: Que
4: Deus te abençoe, esse programa gostoso seu. Eu quero que você dê um grito aqui pra mim, Maluzia. Essa é uma música aqui pra nós. Eu quero também pro Zé Vanderlei mais Andréia, o Baixinho mais a Célia, o Dona Alice mais a família, o compadre José mais Molina, o João Ismael mais a Dirce, o Tchão mais a família, e também lá o recanto do Tchão de Lima mais a Aparecida, só Laura mais a família completa para esse todo mundo lá. Só Laura também é um amigão nosso. Eu quero também que você oferece pro cantador, rapaz, agora como é que toda hora que eu vou falar no nome dele sai da minha cabeça, pro Léo Mineiro, mais os meninos do colega dele que cantava na Rádio Paranaíba, com os meninos que eu vou te pedir a música. Eu quero com Oliveirinha, Mundo Vazio. Falou? Dá um grito aí pra nós aí. Eu quero também que você oferece pro chinesinho lá no Feira da Costa, mais a família, mais as filhas dele. Alô? Então tudo de bom pra você aí, felicidade, muitas coisas boas que acontecem na nossa vida. O Tchão de Lima, que eu já falei, e também o Juquinho da Saúde, também vai pra ele, tá? Juquinho da Saúde, o Juquinho da Saúde também grita muito, oferece muita música pra mim também. O Divino mais a esposa, aqui na cidade de Jardim, a Dorinha, vai pra ele também, alô? Então tá. Tudo de bom pra você aí, felicidade, que Deus te abençoe muito. E vai pra você também, oferecer essa música também pro todo mundo aí da rádio. Que Oliveirinha é meu irmão e Oliveira é meu primo. Meu irmão mora no Berlândia, nós passamos muitos dias sem ver, nós falamos mais no telefone. Meu irmão mora lá e gosta muito do Berlândia. Eu também de vez em quando vou lá. Mas é o lugar da gente, entendeu? E tenta, eu sou ali, tu passa agora lá, meu mal pedrado. Então tá, tudo de bom pra você, viu, Franco Gaspar? Saúde pra nós. Deus abençoe. Tchau, tchau. Ah, Franco Gaspar, outro negócio que eu esqueci também, eu quero que você dá pro Sarandir.

Pra não dar mais o Dedé, rapaz. Quero que você dê um grito também pra eles. Oferecer esse programa seu pra eles.

0: 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E a hora certa.
1: 10:37.
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2: Tá ligado na Paranaíba, tá bom demais. E o programa, o Paranaíba no Sertão. São 10:37, é um recado para o pessoal que infelizmente já encerrar os pedidos de música de hoje, né? A partir de agora somente oferecimentos. É, deixa eu abraçar agora o meu amigo João Alan, lá do Jardim América, né? Ele tá a fim de ouvir uma música, O Que Tem a Rosa, né? Com Serrinha e Zé do Rancho. E oferecendo aí para todo mundo que gostar da música, né? Para sua curtição. E em seguida tem um pedido lá da minha amiga Elizabeth, da cidade de Jardim. Deixa eu pegar um alô da minha amiga Elizabeth. Bom dia para você, minha amiga.
3: Bom dia, meu amigo Frank Gaspar. Estou ouvindo você. É um bom domingo para todos nós. E queria ouvir a música com o Leonardo Sonhador. E ofereço para você e para toda a equipe lá do Luciano Assados. Um bom dia, um bom domingo.
2: Bom dia, bom domingo para você também, minha amiga. Eu quero dedicar também essas músicas no final do programa lá para o meu amigo Deusdete, né? Lá do Alto Resgate, o Berdiza, né? Sempre na sintonia do nosso programa. Obrigado pela audiência. E depois da minha amiga o Leonardo, antes, né? Tem o Que Tem a Rosa com Serrinha e Zé do Rancho. Depois o Leonardo, um sonhador.

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1: 10 horas e 45 minutos.
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0: O Paranaíba no Sertão. São 10 horas mais 46 minutos. Lembrando que daqui a pouquinho, a partir das 11 da manhã, tem o Paradão da Semana e as 30 músicas mais rodadas que você confere aqui na Paranaíba com o meu amigo Lindomar Pedrada. Grande abraço, meu amigo Pedra e sua esposa Isabel. É, eu vou abraçar agora a minha amiga Idênia, que está lá curtindo o nosso programa. É, deixa eu ver, cadê minha amiga Idênia? Fala, minha amiga, bom dia.
1: Bom dia, Gaspar. Por favor, passa a música do Barro de Alencar para mim, meu amor. E para quem todos gostaram da música, e para você também. Para o meu esposo, Carlos.
0: Grande abraço para você, para o Carlos, viu? Um ótimo final de semana. Deixa eu abraçar meu amigo, o Deusdete também, né? Bom dia, meu amigo.
2: Meu amigo Franklin Gaspar, muito obrigado, muito obrigado. Eu tô aqui na Auto Resgate, o Perdiz, igual você falou mesmo. Bom trabalho para você e para mim, para todos que estiver na luta como nós. Muito obrigado, de coração.
0: Grande abraço, meu amigo. Então, daí fica um grande abraço para você. E eu vou rodar então agora a música do meu amigo, né? É, aliás, da minha amiga que pediu a música do Barro de Alencar, Meu Amor, a Idênia, né? Depois tem o pedido lá do meu amigo Ricardo Eustáquio, lá de Palmas do Tocantins, né? Ele tá ouvindo a rádio pelo aplicativo. É, fala, meu amigo, bom dia.
3: Bom dia, bom dia. Tamo aqui em Palmas, Tocantins, e ouvindo sempre. Manda um toque, uma moda aí de praião e praião, praião e prainha pra nós. Aqui é o Ricardo Eustáquio.
0: Grande abraço, meu amigo. Vou rodar para você, então, percorrendo o Mato Grosso, do Praião e Prainha para você. Mas antes, o Barro de Alencar, meu amor.

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0: 10 horas e 54 minutos.
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2: É a Paranaíba de Itumbiara, 94,7, o programa O Paranaíba no Sertão. São 10 horas e 55 minutos, né? Deixa eu abraçar agora o próximo ouvinte, né? O meu amigo Edinho Pintor, lá na sintonia, né? Deixa eu pegar um alô. Fala, meu amigo, bom dia.
3: Ô, meu amigo Fran Gaspar, bom dia. Aqui quem fala é o Edinho Pintor do Bairro Nova Aurora, meu amigo. Rapaz, se der prazer, manda aquela moda do Sérgio Reis, filho do tio, que quer oferecer pro meu sogro, Braz, oferecer pra minha sogra Elza, minha esposa Fran, e minha mãe Maria de Fátima Rastrello, toda a família Rastrello. E vendo a oportunidade, eu quero falar aí que o meu sogro, ele tem umas limas de bico, fazer remédio, quem interessar. Ele mora aqui na rua Olicampo Silva, número 443, bairro Nova Aurora. Às vezes alguém quer fazer algum remédio, porque lima de bico, a gente sabe que seria um grande remédio, né? Aí ele tá doando, viu? Ele tem um pouco ainda. Aí se alguém interessado em fazer algum remédio, falou, meu amigo. É o Edinho Pintor do bairro Nova Aurora. Um abraço, bom dia.
2: Falou, meu amigo. Grande abraço, bom final de semana. E ele pediu, e vai ouvir, né? Filho adotivo com o Sérgio Reis. E em seguida...

0: tem um pedido lá da minha amiga Roberta. A Roberta tá afim de ouvir o Luiz Gonzaga, né? A música A Vida de Asa Branca, né? Aliás, né? A Vida de Viajante, quem pediu foi a minha amiga. Quem pediu essa música, A Vida de Viajante? Tá certo, foi o meu amigo Zé de Brito, né? O Zé de Brito que tá lá na sintonia, né? Mas eu vou dar agora. Isso, é o Zé de Brito, meu amigo Zé de Brito, né? Deixa eu pegar um alô do meu amigo Zé de Brito. Fala, meu amigo, bom dia e um bom domingo pra você.
1: Passa a última. Bom dia, Frank Gaspar. Meu querido, passa Vida de Viajante com Luiz Gonzaga. Vai pra Neide Costureiro, França da GM, Cecília, Luciano do Frango Assado, Oripão, Tubulação, Júnior Fiusa, Zé Boludo, Juquinha da Saúde, Burda Marulina, Dona Negra, Aleta, Socorro, Feira da Costa. Passa a última do programa, que essa moda é, né, cumprida, né, meu querido?
0: Grande abraço, meu amigo. Grande abraço para você. Ótimo final de semana. E vamos ouvir, então, primeiramente o Sérgio Reis, depois o Luiz Gonzaga.

0: essa questão.
1: 11 horas e 4 minutos. 94
2: 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Bem, gente, assim chegamos ao final de mais um programa, o Paranaíba no Sertão, né? Que estará de volta domingo que vem com muita música para você. A apresentação foi minha, Franklin Gaspar. Mas fique aqui na Paranaíba que dentro de instantes começa o Paradão da Semana com meu amigo Lindomar Pedrada. Vamos agora com as últimas do programa, né? É, a primeira música do bloco vai lá para o meu amigo André do bairro Dom Bosco, né? Ele está afim de ouvir a música do Christian Ralph, Ladrão de Mulher. Oferecendo aí para o Juquinha da Saúde, o Luciano Frango Assado, o Heleno Morado Sonhos, Domingão Berranteiro, o Rony da Lanchonete Dom Bosco, Zé de Brito, o Chicão da 28, Mané da Pedra, Gibimba e o Burro da Marulina. Que Deus abençoe. Grande abraço, meu amigo. Eu quero abraçar também a Ângela Costureira, né? Ela pediu uma música aqui, meu amigo, mas não vai dar tempo de rodar sua música, viu? Vai essa última sequência para você. E o meu amigo André Dom Bosco está a fim de ouvir, então, a música do Christian Ralph, Ladrão de Mulher.

A música vai lá também para minha amiga Franciele. Ela e a sua mãe Efigênia na rua Morumbi, lá no bairro Paranaíba. Estão abraçando aí o Orlando, a sua irmã a Mariane, o seu cunhado Guilherme, né? E todos os seus amigos. Depois, fechando o nosso programa, tem o pedido da Roberta. A Roberta está abraçando a sua mãe, a dona Carminha, lá no bairro Dom Bosco, com essa música do Luiz Gonzaga, novamente, né? Asa Branca. Eu estarei de volta amanhã, novamente, a partir das 5 da manhã, com o programa Bom Dia Sertanejo. Grande abraço, fiquem com Deus e até amanhã.

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3: 11 horas e 12 minutos.
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6: Alô, alô, Itumbiara, sul de Goiás, Triângulo Mineiro, meus amigos, minhas amigas, senhores e senhoras. É com muita alegria que estou chegando em seu rádio neste domingo, dia 14 de junho de 2026, chegando, trazendo mais um Paradão da Semana. A partir de agora, você vai conhecer aqui na 94.7 as 30 músicas mais tocadas durante toda a semana, aqui na 94.7 Nova Paranaíba FM. Conto com os trabalhos na sala de gravação Lázaro Neto, discoteca e programação de Caio César. A apresentação é de Lindomar Pedrado, seu amigo de todas as horas. Toda a nossa equipe, desejamos a você um bom domingo e agradecemos pela audiência, pela preferência. Alegria começando em seu rádio este domingão maravilhoso, né? Temperatura caindo, mas vamos nós. A 30ª colocada, Eduardo Costa, Imagina Eu. 29ª, Cleiton Romares, Emeta Cristiano, Não Namora.

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2: 11 horas e 19 minutos.
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5: Tá ligado na Paranaíba? Tá no Paradão da Semana, domingo, dia 14 de junho. Bom domingo a todos, obrigado pela preferência. 28ª, João Bosco, Vinícius e Gustavo Lima, 25 horas. 27ª, Rick Renner, Não É Você.
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2: 11 horas e 26 minutos.
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4: Agradecendo a audiência do casal de amigos na Rua Panamá, a Elaine e o Fausto. Alô, Elaine, alô, Fausto, da Rua Panamá. Bom domingo para vocês, obrigado pelo rádio ligado. A 26ª, Bruno e Marrone, Fantasma da Saudade. 25ª, Lauana Prado, Fama de Ruim.

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1: 11:31.
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4: No bairro Afonso Pena, mãe e filha ouvindo nosso programa, minhas amigas, a Paula e a Nilsa. Alô, Paula e a Nilsa, aí no bairro Afonso Pena, aquele abraço, bom domingo. 24ª, Clebe Cauã, 1000 adjetivos. 23ª, para a alegria de muita gente que adora Renan e Raí. Aí vem eles, Renan e Raí, defendendo a 23ª posição com a música Saudade, Saudade.

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2: 11 horas e 39 minutos.
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3: Abraçando meu amigo Zé Reinaldo, no seu apartamento, né? É o Zé Reinaldo ouvindo a gente, preparando o seu almoço, sempre acompanhado da cerveja gelada, né, Zé Reinaldo? Um abraço a você, bom domingo, bom almoço, amigo. 22ª, Israel Rodolfo, hoje não. 21ª, Mato Grosso e Matias, Jorge Matheus, caçador de gente.
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0: 4:45.
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6: 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Nova Paranaíba, domingão maravilhoso, temperatura fria, né? Caindo aí cada vez mais, né, moçada? Um abraço a você, obrigado pelo carinho da companhia, viu? O meu xará, o Lindomar, do edifício executivo, né? Lindomar, tá lá ouvindo a gente. Um abraço, Lindomar. Obrigado pelo carinho, amigo. E também as irmãs do Lindomar, sempre ouvindo aí o nosso programa, né? Aquele abraço a todas as irmãs do Lindomar, do Edifício Executivo. 20ª colocada, Daniel, casava de novo. 19ª, Luan Santana, Olho Marrom.
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1: 11 horas e 51 minutos.
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3: Abraçando a Neuza, o Osvaldo e na Vila Vitória, no B14. Alô, Neuza, alô, Osvaldo, bom domingo pra vocês, hein? Na B3, a Marta Costureira, na Rua B15, Sebastião Faustino, nosso abraço, hein? É, também abraçando meu amigo Chicão Garçom, a esposa Silvana, na Vila Vitória, acompanhando o nosso programa, né? 18ª, Edson Hudson, papel de homem. 17ª, Felipe Araújo, estranho de novo.

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1: 11 horas e 58 minutos.
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4: No condomínio Granville, a galera ouvindo a gente no condomínio Granville. Tá lá a Nilda Abreu, Elcio, o Mozair e a Dalva, a Carmozinha do Aguimar, o Zé do Carvão, a esposa, a Julinha da Mercearia, Beato Salou e a esposa, o Ita Tucapas e a esposa Leda, o Afonso, a Yolanda, Mozair e a Dalva, todo o Granville ouvindo a gente. Bom domingo pra vocês, hein? 16ª, o Guilherme e Maiara Maraíza, o meu coração está em suas mãos. 15ª, Jean Giovanni, eu busco uma estrela.

É a Nova Paranaíba de Itumbiara, o nosso paradão da semana, este domingo maravilhoso, né? Bom dia lá pro bairro Zenon Borges. Alô, bairro Zenon Borges. Tony Leiteiro e a Neuza do Zenon Borges. Também a Ione e o Antônio Salles. Aquele abraço a vocês, Zenon Borges. A 14ª, Maiara e Maraíza se namora. 13ª, Zezé de Camargo, irmão da Lua, amigo das estrelas.

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2: O meu amigo Lanzudo tá aí na ilha curtindo a gente. Alô, Lanzudo. Um abraço a você, a dona Joana. E aí, Lanzudo, gostou do jogo ontem? É, Brasil deu uma sorte danada empatar, né? É, Brasil 1, Marrocos também 1. Muita gente tá de cabeça inchada, hein? É, vamos esperar a expectativa que vem pra frente pelo Brasil, né? Eu particularmente não gostei do jogo, não. Eu acho que o Brasil deu muita sorte ter empatado aquele jogo ontem. Aí tá bom, hein? Menos ruim de que perder, né? Um abraço, Lanzudo. Lanzudo, dona Joana da Ilha. Obrigado pelo carinho, viu? A 12ª colocada, Simone Mendes, direitos iguais. 11ª, Jonete Frederico, ouvida.

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1: 12 horas e 20 minutos.
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4: Família Pezão, ligadinhos comigo, família tradicional, né? Aí tem que tirar o chapéu pra família Pezão, né? Tem história pra contar em Tubiara. Meus amigos, família Pezão, ligadinhos comigo, todos os domingos. O Quinca e o Eduardo. Alô, Quinca! E aí, quem gostou do jogo ontem? Quinca e o Eduardo, na rua Flávia Peixoto, curtindo a gente. E o Pezão e a Linda preparando o almoço, o churrasco, né? Alô, Pezão, alô, Linda. Bom domingo, hein? Obrigado pela amizade. É a música.

Paranaíba de Itumbiário, paradão da semana. Abraço a você de rádio ligado, Manezão do Açougue. Alô, Manezão e a Zélia na Rua 10. Amigo Edmilson Sogueiro, trabalhando. Edmilson Sogueiro, um abraço a você, amigo. É, a oitava posição, Léo Magalhães, Eu Amo Você. Sétima colocada, é Rio Negro e Solimões, Ruim de Sinal.

0: 12:35.
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3: Lá no condomínio Vale do Paranaíba, Zé Vilela e a Graça, também a Elaine Machado. Elaine Machado, bom domingo para vocês, Recanto Vale do Paranaíba, Cidade Jardim, a Dorinha, o Neném e a Lena da Cidade Jardim, aquele abraço. A sexta colocada é Henrique Juliano, Última Saudade. Quinta posição, Fred Fabrício, Te Amar é Meu Talento.

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2: 12:41.
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4: Nova Paranaíba abraçando a cidade de Jardim, o Brechó, a Luzia, a Dirce, João Ismael, a Kenny Andrade, a Ângela, a Josiane, o Zé Divino do Bar, o Nego da Rua 20, toda a galera ouvindo a gente. Bom domingo para vocês, hein? A quarta posição, Murilo Rufi, Saudade Estranha. Terceira colocada, Diego Vitor Hugo, Beijei a Cura.
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3: 12 horas e 47 minutos.
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6: Muito bem, meus amigos, assim estamos chegando ao final do nosso programa Paradão da Semana. Encontro marcado no próximo domingo a partir das 11 horas, aqui na 94.7, na Nova Paranaíba FM. Continue ligado aqui com a gente, está chegando para você a programação especial com muita música neste final de domingo, tá bom? Um abraço a todos, um bom domingo e agradeço pelo carinho, pela audiência. Agradeço os trabalhos de Lázaro Neto na sala de gravação, Caio César na discoteca. E a apresentação foi nossa, Lindomar Pedrada, você pode chamar de amigo, hein? Bom domingo a todos, obrigado pelo carinho. Segunda colocada, Zé Neto e Cristiano, quase todo dia. A campeoníssima música mais tocada aqui na Nova Paranaíba, o embaixador Gustavo Lima, Transa Pendente. Boa tarde, Tumbiara!
7: Ó. Presta atenção nessa aqui, ó.

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2: 12 horas e 54 minutos. Boa tarde.

0: 13h02.
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2: 14:18.
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2: 14 horas e 29 minutos.
3: Alô, amigos de todo o Brasil. 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

0: 15 horas.
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1: 15 horas e 49 minutos.
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1: 16:10.
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1: 16:32.
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2: 16:40.
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1: 16 horas e 51 minutos.
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2: 17:02.
3: A minha amiga Kênia Andrade está ouvindo a gente. Alô, Kênia Andrade, a Ângela, a Josiane, o Zé Divino do Bar, o Sr. Nego da Rua 20, né? O Brechó e a Luzia da V15, a Dirce João Ismael da Cidade Jardim, a Dorinha, o Neném e a Lena também da Cidade Jardim, aquele abraço. Jaine, Mississippi, Diego e Vitor Hugo, BG a Cura, Chico Rei Paraná, As Paredes Azul.
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1: 17 horas e 14 minutos.
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2: 17 horas e 25 minutos.
3: 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Daniel Quebradeira, Danilo Davi, não mexe nas minhas gavetas. Mato Grosso e Matias, sábado. Léo Magalhães, Jonete e Frederico, o cara...
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2: 17:37.
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2: 17:56.
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2: 18:07.
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1: 18 horas e 17 minutos.
2: Eu sou o Lindomar Pedrada e este é o Entardecer o Sertão, né? O nosso amigo Alan Rei do Queijo. Alô, alô, Alan Rei do Queijo, um abraço. Meu amigo Edi, lá no Quilombo. O Edi, o Lorival, a Terezinha, aí no Quilombo. Um abraço a vocês e obrigado pelo carinho, tá bom, turma? Aí no Quilombo. Eduardo Costa, imagina eu. Ataíde Alexandre, deu branco.
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0: certa.
1: 18 horas e 29 minutos.
2: 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Trazendo Leandro e Leonardo, Sonho por Sonho, Cleite, Romário e Zé Neto Cristiano, Não Namora, Jean Giovanni, pra lá de Bahia.
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2: 18:40.
3: A Clélia tá ligadinha com a gente. Alô, Clélia e a família. Boa tarde, Clélia. Bom feriado pra ti, tá bom? Boa tarde também vai pra Erta, a Erta, o Joaquim, curtindo o feriado, aí na rua Caixa Dourada. Alô, Erta, alô, Joaquim, boa tarde, bom feriado. O Levi e a Maria, da rua João Manuel de Souza, o Paulo Pintor e a Marinês, aquele abraço. Renan Raí, Valéria Barros, Atitude. Jane Júnior, Mala Amarela. Roberta Miranda, História do
1: Sertão. 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
2: 18:51.
3: Amigo Zé de Brito, o Zé de Brito, a Dona Negra, Dona Lucinha, do Zé Boludo, né? Aleta, todo mundo ouvindo a gente, aquele abraço. A minha amiga Elaine Machado, lá no Recanto Paranaíba. Alô, Elaine Machado, um abraço, minha amiga, bom feriado. Rick Renner, nos bares da cidade. Teodoro e Sampaio, ela vai voltar. Vanderlei, Renato e Capela,

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1: 19:09.
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2: 19:15.
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2: 19:25.
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1: 19 horas e 28 minutos.
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1: 19 horas e 28 minutos.
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1: 19 horas e 28 minutos.
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1: 19 horas e 29 minutos.
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1: 19 horas e 29 minutos.
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1: 19 horas e 29 minutos.
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1: 19 horas e 30
10: minutos. 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
2: 19:42.
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1: 19 horas e 56 minutos.
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1: 20 horas e 11 minutos.
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2: 20:24.
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1: 21:02.
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